0: 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Em todo o Reis do Rock, sejam todos muito bem-vindos. Espero que estejam bem preparados para mais 60 minutos de boa música que percorre o nosso planeta. O planeta das grandes estrelas do rock and roll. Abertura para esta edição, Stranged, é uma canção da banda norte-americana hard rock Guns N' Roses, lançada no álbum User Illusion 2. É o quarto da banda. Composta por Axl Rose e Slash, que não recebeu crédito pela composição na guitarra e apenas um agradecimento do vocalista, como já era habitual. É baseado na história do conturbado relacionamento de Rose com a sua esposa, Erin Everly. O hard rock, o rock progressivo e, quiçá, o heavy metal dos Guns N' Roses. Para ouvir.
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de Unforgiven. É uma power ballad da banda dos Estados Unidos de heavy metal Metallica. Foi o segundo single do seu auto-intitulado Metallica, também conhecido como Black Album, lançado nos Estados Unidos pela Elektra Records em 28 de outubro de 1991. Embora seja uma das faixas com o andamento mais lento do álbum, a sua progressão harmónica faz dela uma das músicas mais pesadas do disco. A música trata o tema da luta de um indivíduo contra aqueles que o subjugam. U2 em antena.

0: With or Without You, canção dos irlandeses U2. Esta é a terceira faixa e primeiro single do álbum de Joshua Tree, lançado a 1 de março de 1987. Alcançou o top da Billboard Hot 100 dos Estados Unidos durante 3 semanas. Esta é uma canção que recebeu aclamação universal da crítica. E depois, os britânicos de rock alternativo The Verve. Esta é a faixa principal do terceiro álbum de estúdio, Urban Hymns, em 1997. É baseado num sample do cover orquestral de Andrew Loog Oldham, da música dos Rolling Stones, The Last Time, e envolveu alguma controvérsia legal em torno de uma acusação de plágio. Como resultado, Mick Jagger e Keith Richards foram adicionados aos créditos da composição. Richard Ashcroft.
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Snow, Hey Ho, Red Hot and Chili Peppers, do álbum duplo de 2006, Stadium Arcadian. E ainda, de Nova York, dos Estados Unidos, o rock alternativo, o indie rock, o art rock das Yeah Yeah Yeah. Composta pela vocalista Karen Ho, o guitarrista Nick Zinner e a baterista Brian Chase, a música é uma mistura de elementos retro com guitarras ao estilo do punk rock.

0: Mais duas no Reis do Rock. Primeiro de Las Vegas, do Nevada, o rock alternativo post-punk Revival e o indie rock dos The Killers. Formados em 2001, a banda de Brandon Flowers. Esta é uma banda que, em fevereiro de 2013, ganhou o prémio de melhor artista internacional no New Music Express Awards. Depois, a banda de Dexter Holanda. Os Offspring vêm do punk rock de Garden Grove, na Califórnia, formados em 1984. Em 1998, os Offspring lançaram a Americana. Três dos singles do álbum, Pretty Fly for a White Guy, Why Don't You Get a Job e Kids Aren't Alright, aquela que acabamos de ouvir, tornaram-se os maiores sucessos da banda e fizeram do álbum o auge da popularidade no mainstream dos Offspring. É caso para dizer that's all, folks. Fim da hora do Reis do Rock aqui na sua estação de rádio favorita. Um abraço para toda essa gente que está espalhada pela internet a ouvir o Reis do Rock também. Forte abraço para todos. Até para a semana.
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2: 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Uma hora da manhã.
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2: São 2 horas.
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6: Ah, pois é, na semana 40 do ano de 2026, o Top 5 da RL Açores apresenta 2 novas entradas e algumas mexidas aqui na tabela que vão valer a pena ficar desse lado para perceber quais são as músicas que entraram, quais são as músicas que saíram, quais as que mexeram na tabela, e foram algumas. Portanto, foram vocês que ditaram os 5 maios desta semana, como sempre, e já sabe como pode fazer isso. É muito simples. Basta, no final do programa, aceder ao link que é publicado no Facebook da Rádio Lumena ou através do mesmo link que é publicado no grupo Heartbeat Music RL Açores. E votar nas 5 opções de música que vocês acham que deveria estar no nosso top 5. Selecionam 5 músicas da listagem de 20 que lá tem para fazer parte das escolhas da semana, as vossas escolhas. Caso por lá não esteja a música que vocês gostariam de ouvir na nossa tabela, é muito simples, basta adicionar mais uma música, mais uma opção na lista e ela passará a também fazer parte da votação. Muito importante é não existir mais do que uma música por artista a votação na nossa listagem. Caso seja introduzida uma segunda música ou mais do mesmo artista, serão anuladas as últimas introduzidas. Isto porque, para evitarmos termos uma tabela maioritariamente de um único artista. Isso já aconteceu e, portanto, colocámos esta regra para evitar que isto aconteça mais vezes e para dar mais oportunidade a outros artistas de entrarem na nossa tabela do top 5. Já são poucos lugares e, se forem a mesma pessoa a ocupar os lugares todos, é um bocadinho improvável, não é? E pouco bonito para com os outros artistas. Por isso, obrigada, desde já, a todos aqueles que votam todas as semanas na nossa tabela e continuem assim, porque sem vocês isto não seria possível. Obrigada mesmo do fundo do coração. Estes são 3 anos de top. Encalha-nos a semana 40 do ano de 2026 para comemorar. E em estilo de comemoração, entram 2 músicas na tabela. Vocês decidiram que a tabela deveria ser renovada a este ponto. E a primeira nova entrada vai direta para o número 5. É a última, aliás, é uma das últimas, não a última, mas uma das últimas músicas dos Take That. E esta em parceria com Michael Patrick Kelly. Chama-se Feel My Love e entra diretamente para o número 5 do top.

Feel My Love dos Take That com Michael Patrick Kelly, assim eu é, a entrar diretamente para o número 1, aliás, número 5 da tabela do top 5 da RL Açores. A nova entrada seguinte é exatamente a seguir, é para o número 4. E no número 4 encontramos a nova entrada relativa ao último single de Salvador Sobral, ele que se junta ao grandioso Ney Matogrosso, não tão grande quanto o nosso Salvador, mas também muito grande o Ney Matogrosso. São dois grandes, o Ney Matogrosso e Salvador Sobral, com este Bam Bam, esta semana a entrada direta para o número 4, primeira semana na tabela. Meu coração.

Bam de Ney Mato Grosso com Salvador de Sobral. São dois grandes senhores da música internacional juntos. Dá este sucesso diretamente para o número 4 da nossa tabela. Obrigada a quem votou e colocou estas duas novas entradas na nossa tabela. A primeira dos Take That com o Michael Patrick. E agora estava Kelly, exatamente. E esta do Ney Mato Grosso e do Salvador de Sobral. Quanto ao número 3, contamos com a manutenção dos excesso. Contabilizam esta semana 40 semanas na tabela. E esta semana a manterem-se então no número 3 do nosso top. Com Eu Vou Estar Aqui. Aqui estão os excesso.

40 semanas na tabela, assim contabilizam os excessos com este eu vou estar aqui. Esta semana manter-se no número 3 do nosso top, bem a meio. Quanto à vice-liderança, o número 2, esta semana cabe a uma subida de 3 posições na tabela. Ah, pois é, vocês decidiram que ele voava desde o 5º lugar até ao 2º. Eles são os À Toa e os Dama. O tema chama-se 112. Esta semana sobe 3 posições na tabela. Andam por cá há 4 semanas.

0: Atua e Dama com 112 e esta semana a subir em 3 posições na tabela, ocupando agora o número 2 do nosso top. Quanto à liderança, essa mantém-se com os The Boys of the Bands, eles que já foram convidados no Conversas com Essência Musical há relativamente pouco tempo. Não foi assim há muito. E andam por cá há 15 semanas com este Até ao Fim. Até ao Fim, The Boys of the Bands, na liderança do Top 5 da RL.
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1: 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O último sinal foram 3 horas.

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6: Phil Collins revelou ter feito as pazes com Paul McCartney após ter estado vários anos de costas voltadas com o antigo Beatle. O músico que está prestes a entrar no Rock and Roll Hall of Fame pela segunda vez, após tê-lo feito com os Genesis, deu uma entrevista a Piers Morgan na qual garantiu estar tudo sanado entre si e McCartney. A desavença entre os dois músicos remonta ao início deste século, quando ambos participaram nas celebrações do jubileu de ouro da Rainha Isabel II. Eu era baterista de toda a gente, exceto do McCartney e do Brian Wilson, que tinham as suas próprias bandas, contou. Tinha uma edição rara de uma biografia dos Beatles, escrita por Hunter Davis, e levei-a para os ensaios para que o Paul a assinasse. Pedi-lhe e ele acedeu, mas acrescentou: "O nosso filhozinho é um grande fã dos Beatles." Talvez não o tenha querido dizer desta forma, mas achei um idiota, senti que ele me tinha tratado de forma condescendente. E escrevi isso na minha própria biografia. Há um mês ou dois ele pediu o meu número à agência porque eu tinha escrito uma carta a toda a gente com quem toquei a pedir donativos para o The King's Trust e disse-lhe que lamentava ter dito aquilo. Pelo que pedi desculpa e fizemos as pazes, completou. Dave Grohl viveu na passada sexta-feira um sonho de menino. Foi convidado a subir ao palco para tocar com os AC/DC. O líder dos Foo Fighters, que se encarregaram da primeira parte do espetáculo no estádio MetLife em Nova Jersey, foi convidado especial da banda australiana interpretando Highway to Hell. Durante o concerto da sua própria banda, Grohl recordou quando tinha 11 anos e viu o filme concerto dos AC/DC Let There Be Rock. Com aquela idade, não sabia que o rock podia ser assim. Não sabia que podia ser suor, sangue, lágrimas e toda a energia que tens. Sean Diddy Combs está de volta à cela solitária da prisão federal Fort Dix City, Nova Jersey, onde está a cumprir uma pena de 4 anos e 2 meses por transporte para fins de prostituição. A notícia, avançada pelo site TMZ, chega depois de uma reportagem da NBC News ter dado conta do tratamento VIP que estaria a ter no estabelecimento prisional. Segundo a referida reportagem, o rapper e empresário norte-americano teria direito a massagens, refeições especiais, bebidas contrabandeadas por guardas prisionais, acesso a um telemóvel e as tarefas que lhe competiriam estariam a ser realizadas por outros prisioneiros. O regresso à solitária será um procedimento normal durante investigações internas. Não é normal veres este tipo de coisas na prisão. É cena a rico. Parece uma loucura, mas é o Diddy, terá dito uma das testemunhas à NBC. O outro homem diz ter cozinhado para um músico, detalhando o menu: pizza, caril de frango e empanadas. Na reportagem é também mostrada uma fotografia de Combs a utilizar um telemóvel móvel e dito que terá acesso a antidepressivos. Já em julho, Diddy tinha estado confinado depois de ter se envolvido numa luta. A sua data de libertação já foi antecipada várias vezes e inicialmente só deveria sair da prisão em junho de 2028, mas neste momento está agendada a data de 21 de janeiro do mesmo ano. Dua Lipa esteve no Porto na passada sexta-feira, tendo visitado a Manifesto Library, a biblioteca que ajudou a criar na Livraria Lelo, um dos seus espaços favoritos no mundo. A artista britânica, que não tinha estado na inauguração do espaço em junho, parou para tirar fotografias com os fãs à entrada da Lelo. No espaço desenhado pelo arquiteto Álvaro Siza Vieira, Lipa encontrou-se também com o artista chinês Ai Weiwei, que vive há vários anos em Montemor-o-Novo, no Alentejo. Criada em parceria com o seu Service 95 Book Club, comunidade literária que fundou em 2023 e que deu também origem a um podcast, a Manifesto Library, junto a 100 livros proibidos ou censurados, entre os quais se encontram obras de Salman Rushdie, George Orwell, Anne Frank ou Margaret Atwood. Esta biblioteca é um santuário dedicado a livros que desapareceram, autores cuja coragem expõe estruturas de poder e controle e leitores que se recusam a aceitar que lhes digam que livros devem ler, disse Dua Lipa sobre a criação do espaço. Realizou-se no passado domingo 27 de setembro a cerimónia deste ano dos MTV Video Music Awards no Peacock Theatre de Los Angeles. Nomeada em 13 categorias, Madonna foi a grande vencedora da noite, levando para casa 7 prémios, incluindo o de Artista do Ano e o de Melhor Álbum. Na categoria de Vídeo do Ano, o prémio foi para Taylor Swift pelo seu trabalho em The Fate of Ophelia, tema presente no seu mais recente disco The Life of a Showgirl. Swift estava nomeada para 11 categorias, mas venceu apenas 3 prémios. Os BTS tiveram 3 nomeações e outros tantos prémios. Ariana Grande, 8 nomeações e 2 prémios. E Sabrina Carpenter, 9 nomeações e 2 prémios. Foram outros dos vencedores da noite. Numa cerimónia igualmente marcada pelas atuações de Madonna, que estava de regresso ao palco dos MTV VMAs 23 anos depois, Young, Blin, Ray, Bruno Mars ou Kacey Musgraves, que prestou homenagem à falecida Dolly Parton, destaque também para os Nirvana, que receberam o prémio Michael Jackson para vanguarda em vídeo. Os Muse regressam a Portugal no próximo mês de janeiro. Segundo a promotora Live Nation, a banda britânica atua na Mel Arena em Lisboa a 10 de janeiro de 2027. Os bilhetes são postos à venda a 8 de outubro, às 8 horas da manhã dos Açores. O regresso dos Muse a Portugal é uma das 8 datas acrescentadas à digressão do Wow Signal Tour. Devido à procura dos fãs, pode ler-se em comunicado. Em Portugal, o concerto está inserido no conceito Superbox Super Rock Concert Series, parceria com a Live Nation Portugal. Depois de Lisboa, os Muse tocarão em Bordeaux e Lyon, em França, e em Madrid e Valência, em Espanha, onde se concentram as novas datas da sua digressão. A banda de Matt Bellamy encontra-se a promover o seu álbum mais recente, The Wow Signal. Os Placebo, que atuaram no Campo Pequeno em Lisboa e no Pavilhão Rosa Morta no Porto, não querem que os espectadores usem os telemóveis para filmar os concertos. Segundo o site Arte Sonora, a banda exibiu este aviso nos ecrãs do concerto do Pavilhão Rosa Morta no Porto. Este foi o primeiro espetáculo da digressão com que os Placebo se encontram a celebrar os 30 anos de carreira. De acordo com o mesmo site, alguns espectadores foram expulsos da sala do Porto por não respeitarem o pedido da banda, num dos casos pelo próprio Brian Molcom. A Everything Guess New, que organiza os concertos dos Placebo em Portugal, não confirmou que os espectadores tenham sido expulsos da sala. Em concerto, os Placebo tocaram 20 canções, incluídas nos seus dois álbuns primeiros, Placebo de 1996 e Without You, I'm Nothing de 1998. Do alinhamento constaram ainda versões de Depeche Mode e Kate Bush, bem como um tema novo, Helen Keller. Ana Moura Camané, Luísa Sobral, Mafalda Veiga, Ricardo Ribeiro e Rui Veloso são alguns dos nomes que integram o elenco de artistas escolhidos para celebrar os 50 anos de carreira de Luís Represas, que morreu a 22 de julho passado, nos palcos dos Coliseus de Lisboa e Porto, respectivamente nos dias 10 e 17 de abril de 2027. Os dois espetáculos intitulados Fora de Tempo contarão também com o Estrovante, banda com que Luís Represas se tornou conhecido, Edu Miranda, João Pedro Paes, João Só, Jorge Cruz, Mariana Núñez, Marisa Liz, Miguel Núñez, Stuart Sukuma e apenas na data de Lisboa com os 4 e meia e Vitorino. Recorde-se que estes concertos, aos quais não se juntarão mais datas, segundo o comunicado do agenciamento, tinham sido marcados pelo próprio Luís Represas com o intuito de celebrar os 50 anos de música, sendo posteriormente idealizados com o entendimento de amigos, de próximos, de cúmplices do percurso de Luís ou de partes dele, dos parceiros e daqueles que descobriram nele uma fonte de inspiração. canção. A produção fica a cargo de Flávio Serpa e a direção musical está nas mãos de Manuel Faria, elemento fundador do Estrovante e colaborador também do percurso solo de Represas, também Carlos Garcia, e que trabalhara com o músico mais recentemente, e Miguel Núñez, pianista cubano que produziu o disco de estreia de solo de Represas, estão a ajudar a colocar os dois concertos de pé. Os bilhetes para o concerto de Lisboa estão praticamente esgotados, mas ainda há bastantes lugares para o concerto do Porto. Sara Sampaio é uma das protagonistas do vídeo de Mr. Charm, o novo single que os Rolling Stones retiraram do álbum Foreign Tongues, editado em julho. A modelo portuguesa de 35 anos contracena com o ator Alexander Skarsgård, conhecido pelos seus papéis nos filmes A Lenda de Tarzan e Pillion, ou nas séries Sangue Fresco e Big Little Lies. Stones Baby, o vídeo de Mr. Charm dos Rolling Stones com o Sr. Charme Alexander Skarsgård, que honra, escreveu Sara Sampaio na partilha que fez no Instagram. Gravado em Palmsdale, na Califórnia, o vídeo conta com a realização de Henry Schofield, conhecido pelo seu trabalho com artistas como Ed Sheeran, Stromae ou Dua Lipa. A banda britânica revelou também uma canção inédita intitulada Bad Luck Hide Away, um dueto com Mick Jagger com Keith Richards, que conta com a bateria de Charlie Watts, falecido a 24 de agosto de 2021.
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1: 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Quatro da manhã.

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3: São 6 horas.
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2: 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RL Açores, são 7 horas.
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2: Bom dia, são 8 horas.

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3: Dua Lipa esteve no Porto na passada sexta-feira, tendo visitado a Manifesto Library, a biblioteca que ajudou a criar na Livraria Lelo, um dos seus espaços favoritos no mundo. A artista britânica, que não tinha estado na inauguração do espaço em junho, parou para tirar fotografias com os fãs à entrada da Lelo. No espaço desenhado pelo arquiteto Álvaro Siza Vieira, Lipa encontrou-se também com o artista chinês Ai Weiwei, que vive há vários anos em Montemor-o-Novo, no Alentejo. Criada em parceria com o seu Service 95 Book Club, comunidade literária que fundou em 2023 e que deu também origem a um podcast, a Manifesto Library, junta 100 livros proibidos ou censurados, entre os quais se encontram obras de Salman Rushdie, George Orwell, Anne Frank ou Margaret Atwood. Realizou-se no passado domingo 27 de setembro a cerimónia deste ano dos MTV Video Music Awards no Peacock Theater de Los Angeles. Nomeada em 13 categorias, Madonna foi a grande vencedora da noite, levando para casa 7 prémios, incluindo o de Artista do Ano e o de Melhor Álbum. Na categoria de Vídeo do Ano, o prémio foi para Taylor Swift pelo seu trabalho em The Fate of Ophelia. Swift estava nomeada para 11 categorias, mas venceu apenas 3 prémios. Os BTS tiveram 3 nomeações e outros tantos prémios. Ariana Grande, 8 nomeações e 2 prémios. E Sabrina Carpenter, 9 nomeações e 2 prémios. Foram outros dos vencedores da noite. Os Muse regressam a Portugal no próximo mês de janeiro. Segundo a promotora Live Nation, a banda britânica atua na Mel Arena em Lisboa a 10 de janeiro de 2027. Os bilhetes são postos à venda a 8 de outubro, às 8 horas da manhã dos Açores. O regresso dos Muse a Portugal é uma das 8 datas acrescentadas à digressão do Wow Signal Tour, devido à procura dos fãs, pode ler-se em comunicado. Em Portugal, o concerto está inserido no conceito Superbox Super Rock Concert Series, parceria com a Live Nation Portugal. Depois de Lisboa, os Muse tocarão em Bordeaux e Lyon, em França, e em Madrid e Valência, em Espanha, onde se concentram as novas datas da sua digressão. A banda de Matt Bellamy encontra-se a promover o seu álbum mais recente, The Wow Signal.
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2: O último sinal foram 9 horas.

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Olá, bom dia, sejam então todos bem-vindos a mais uma edição do seu programa Ao Sabor da Manhã, para esta quarta-feira, dia 7 de outubro. Está na companhia da RL Açores, a voz de São Jorge e o seu programa Ao Sabor da Manhã, primeira hora. Para iniciar, bombocas, pimba das mulheres.

8 minutos passam agora das 9. 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Esta é a voz de São Jorge. Quando canto, lembro a gente. Depois de escutarmos Rebeca, Emplastro, estamos com Sons do Minho, ó meu povo.

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2: A continuação de uma ótima manhã para si. Está na companhia de RL Açores, está com a voz de São Jorge. Altura para lhe darmos a conhecer o que lhe reserva o seu signo. Nesta quarta-feira, dia 7 de outubro. Começando então pelo signo de Carneiro, a carta do dia é Imperatriz, que significa realização. No amor, prepare um jantar com os seus familiares, rodeie-se de quem gosta e mostre-lhes o seu carinho. Na saúde, faça uma alimentação rica em legumes e fruta. Quanto ao dinheiro, evite avançar com um novo negócio. Saiba esperar por um período mais favorável. Vamos agora para o signo de Touro. A carta do dia, o Ermita, que significa solidão. No amor, dê uma oportunidade à paixão. Ninguém nasceu para estar sozinho. Na saúde, faça todos os dias algo de que goste muito. Quanto ao dinheiro, a sua competência será recompensada. Está de parabéns. Passamos agora para o signo de Gêmeos. A carta do dia, o Imperador, que significa concretização. No amor, a harmonia reinará na sua relação afetiva. Poderá concretizar um desejo que há muito acalentava. Na saúde, melhore a sua visão comendo legumes de cor laranja, como cenouras e abóbora. Quanto ao dinheiro, período de equilíbrio financeiro, pode descontrair. Passamos agora para o signo de Caranguejo. A carta do dia, o 2 de espadas, que significa falsidade. No amor, poderá decepcionar-se com alguém próximo. Confie nos seus instintos e evite desilusões. É conveniente que descanse mais. Quanto à saúde, a saúde não é de ferro. Cuide de si. Quanto ao dinheiro, se tem um dinheirinho extra para investir, aconselha-se que, com quem sabe. Vamos agora para o signo de Leão. A carta do dia, o As de Espadas, que significa sucesso. No amor, o amor também está em destaque. Seja otimista e aproveite esta fase ao máximo. Quanto à saúde, reforce o consumo de fruta e legumes. Está a precisar de mais vitaminas. Quanto ao dinheiro, pense em formas de aumentar os rendimentos. Vamos agora para o signo de Virgem. A carta do dia, o Rei de Copas, que significa poder de concretização, respeito. No amor, Virgem é um signo sensato e equilibrado. Viva a relação amorosa com confiança. Tudo corre bem. Quanto à saúde, previna o colesterol tomando chá de oliveira. No dinheiro, poderá concretizar um objetivo importante a nível profissional. Vamos agora para o signo de Balança. A carta do dia, o 6 de Copas, que significa nostalgia. No amor, converse com os seus amigos. Afaste a nostalgia. Viva aqui e agora. Quanto à saúde, cuidado com os excessos na alimentação. Beba mais água ou chás sem açúcar. Quanto ao dinheiro, desempenhe as suas tarefas com zelo. Evite cometer erros. Passamos agora para o signo de Escorpião. A carta do dia, a Rainha de Paus, que significa poder material. No amor, cultive a harmonia na sua vida a dois. Seja mais cúmplice. Na saúde, os seus ouvidos estão mais sensíveis. Proteja-os. Quanto ao dinheiro, boas perspectivas económicas. Terá maior poder material. Vamos agora para o signo de Sagitário. A carta do dia, o 10 de Paus, que significa sucessos temporários, ilusão. No amor, faça uma declaração ao seu par. Os nativos de Sagitário são sensíveis e apaixonados. Na saúde, alivie a azia tomando chá de hortelã e erva cidreira. Quanto ao dinheiro, concentre-se nas suas tarefas e faça com que o seu sucesso seja mais duradouro. Vamos agora para o signo de Capricórnio. A carta do dia, o 2 de Copas, que significa amor. No amor, o amor vai dominar o seu dia. Mantenha-se otimista. Na saúde, faça caminhadas diárias para se manter em boa forma. Quanto ao dinheiro, período favorável a ganhos inesperados. Passamos agora para o signo de Aquário. A carta do dia, o 5 de ouros, que significa perda, falha. No amor, tendência para flutuações de humor. Acalme-se para não magoar quem ama. Quanto à saúde, melhore a sua saúde dedicando-se mais a uma atividade física. Quanto ao dinheiro, peça novas tarefas aos seus superiores para poder evoluir. E para finalizar, vamos para o signo de Peixe. A carta do dia, o 2 de ouros, que significa dificuldade e indolência. No amor, dê mais atenção ao seu companheiro. As relações são construídas dia a dia. Quanto à saúde, possíveis indigestões. Evite comidas pesadas à noite. Quanto ao dinheiro, o trabalho pode mostrar-se mais difícil. Rodeie-se de pessoas positivas. É então isto que lhe reserva o seu signo nesta quarta-feira referente a 7 de outubro.
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2: E o sol. Passam neste momento 32 minutos das 9 da manhã. Depois de levarmos até si o que lhe reserva o seu signo nesta quarta-feira, referente a 7 de outubro. Vamos continuar com a música na antena da RL Açores, primeira hora do seu programa Ao Sabor da Manhã. Voz é de Ricardo José, Não Te Posso Condenar.

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2: Bom dia, são 10 horas.
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2: RL Açores, 11 horas.
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0: Visão em alta do crescimento da economia para este ano. O Banco de Portugal antecipa um crescimento de 2,3% em 2026, 1,8% em 2027. As projeções estão no Boletim Económico de Outubro, agora apresentado. São mais otimistas do que as do Governo, que em abril apontou para um crescimento de 2% este ano. São dados avançados na última hora em conferência de imprensa pelo Governador Álvaro Santos Pereira.
1: Neste momento estamos a prever que em 2026 Portugal vai crescer cerca de 2,3% e 1,8% em 2027-28. Portanto, uma variação de 0,5% acima do que estava previsto. Segundo, a nível da inflação, nós prevemos que a inflação vai rondar a nível anual 3,1% este ano, descendo nos próximos anos para 2,4% e depois para 2% em 2028.
0: O Banco Central estima que o Produto Interno Bruto acelera este ano, impulsionado pelos fundos do Plano de Recuperação e Resiliência, pelas medidas orçamentais e por um desempenho mais positivo das exportações. O consumo privado deverá abrandar, acompanhando um crescimento mais moderado do rendimento real das famílias. O Governo quer tornar visível o desconto que está a fazer nos preços dos combustíveis por via do ISP e do IVA. Um decreto-lei publicado esta quarta-feira obriga as gasolineiras a fixarem o preço antes e depois da redução dos dois impostos. A lei estabelece que os comercializadores de combustíveis devem afixar a diferença entre o valor do ISP, que seria cobrado por litro, e o valor do imposto à taxa em vigor a cada momento acrescido de IVA. A lei entra em vigor amanhã. O incumprimento pode resultar em coimas que vão dos 1.000 aos 3 mil euros. O Primeiro-Ministro acusa o PS de ser o responsável pelo aumento dos preços da habitação e pela falta de casas no mercado para arrendar ou comprar. Esta manhã, em declarações aos jornalistas na Croácia, Luís Montenegro criticou ainda a estratégia do PS sobre a lei das rendas e a exigência sobre acordos com o Chega. Diz que é um assunto sem qualquer importância.
2: Querer criar um caso, quantos mais acordos há, nem há mais nem há menos. Há um governo que governa. Há um governo que resolve problemas e há as oposições que umas vezes querem resolver, outras vezes não querem legitimamente. O Partido Socialista, no caso do arrendamento, não quer participar, porque o Partido Socialista acha que está tudo bem.
0: Declarações do Primeiro-Ministro aos jornalistas em Split, na Croácia, à entrada para a Cimeira dos Países do Sul da Europa. Silêncio sobre o caso Ronaldo. Jorge Jesus já leu o comunicado da CR7, mas não o comenta. É a resposta do selecionador aos jornalistas esta manhã, depois de sair de casa para mais um dia de trabalho na Federação.
3: Li o comunicado e agora, como faço todos os dias, vou para a Federação trabalhar, pensar na equipa e na seleção portuguesa. Não tenho mais nada a dizer.
0: A curta resposta de Jorge Jesus, aqui num registro da CNN Portugal, horas depois de Cristiano Ronaldo ter contado o que o levou a abandonar o estágio da seleção antes do jogo com a Dinamarca. Tema que terá natural destaque. Zé Nazi Zé, na edição de Bola Branca, ao meio-dia 45.
4: Eu até estou com pena do JJ, deve ter passado a noite a ler aquilo, para trás e para a frente. Difícil, não é?
0: Horas difíceis.
4: Mesmo, pá. Meio-dia 6, até já, Vitor.
0: Até já. Estou turbinada.
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1: Agora aos destaques desta edição. João Filipe Cruz.
2: Boa tarde. Jorge Jesus e Pedro Proença na cidade do futebol. O selecionador já leu o comunicado de Cristiano Ronaldo e nesta edição temos ainda entrevista ao selecionador da equipa feminina de futsal.
1: Já no ar a Bola Branca.
2: Boa tarde, Jorge Jesus. Está desde meio da manhã na cidade do futebol. Horas depois do comunicado de Cristiano Ronaldo, o selecionador admitiu que já leu o documento, mas escusou-se a mais comentários.
3: Li o comunicado e agora, como faço todos os dias, vou para a Federação trabalhar, pensar na equipa e na seleção portuguesa. Não tenho mais nada a dizer.
2: Jorge Jesus, em declarações aos jornalistas no momento em que saía de casa em direção à sede da Federação Portuguesa de Futebol, é lá que está também o presidente Pedro Proença. E não há aberta à vista nesta tempestade que dura faz hoje uma semana. Há 7 dias que Cristiano Ronaldo abandonou o estágio da Seleção Nacional. O tema rapidamente virou uma espécie de assunto de Estado com os telefonemas do primeiro-ministro Luís Montenegro aos protagonistas. E na sede do Comitê Olímpico de Portugal, em Lisboa, decorreu esta manhã uma cerimónia que contou com a Ministra da Cultura, Juventude e Desporto, com o Secretário de Estado do Desporto e, claro, com o Presidente do Comitê Olímpico e ex-Presidente da Federação Portuguesa de Futebol, Fernando Gomes. É lá que está o jornalista Rui Viegas. Rui, boa tarde. O comunicado de Cristiano Ronaldo já foi tema por aí?
4: Olá João, boa tarde. E da tutela só silêncio sobre uma polémica que agita o país desportivo, mas que a Ministra do Desporto evita. Margarida Balseiro Lopes ontem saiu longe dos olhares dos jornalistas no Porto. Hoje foi logo avisando que só abordaria aqui em Lisboa o que a trouxe à sede do Comitê Olímpico de Portugal para o mesmo propósito. Ou seja, a assinatura de contratos para requalificar infraestruturas desportivas e apoiar a prática desportiva no feminino. O tema Ronaldo, Jorge Jesus, esse parece ser um tabu.
2: Jornalista Rui Viegas, em direto da sede do Comitê Olímpico de Portugal, em Lisboa. Bizarro foi uma das palavras utilizadas pela imprensa estrangeira na reação ao comunicado de ontem de Cristiano Ronaldo. A imprensa espanhola, por exemplo, fala em terremoto. Os britânicos descrevem o que apelidam de declínio de uma era na seleção. E o jornal Daily Mail considera mesmo bizarro o pedido de desculpas em 8 pontos que o avançado exigiu ao selecionador. Em França, o L'Equipe volta a descrever a situação como um psicodrama de proporções inéditas. O comunicado foi lançado 4 horas antes do início do Argentina-Benin, que serviu para Messi despedir-se da seleção albiceleste. E no país sul-americano, a imprensa argentina usa palavras como escândalo e bomba para descrever o comunicado de CR7. Aguarda-se agora a reação, sobretudo por parte da Federação Portuguesa de Futebol, que pode corresponder ao reto lançado por Cristiano Ronaldo sobre um eventual castigo que pode aplicar ao jogador do Al Nassr. Recorde-se que, de acordo com os regulamentos da FPF, pode estar em causa uma suspensão que pode chegar aos 6 meses. Continuando no universo seleção, as navegadoras têm depois de amanhã o primeiro duelo com a Irlanda do Norte a contar para o play-off de acesso ao Campeonato do Mundo. E hoje foi dia das 3 estreantes nas convocadas por Francisco Neto responderem às questões dos jornalistas. Francisca Castro, defesa do Sporting de Braga, de apenas 18 anos, fala em referências.
5: Boas, Lucia Alves, Jéssica Silva, são jogadoras assim, entre outras, são jogadoras que nós olhamos como referência. São também jogadoras das mais experientes, também que nos têm ajudado, também. E nós estamos a olhar para elas como um exemplo, queremos também dar uma boa resposta e está a ser incrível.
2: A mais nova entre as novidades, Carolina Tristão, não esconde a alegria pela chamada. A média de 17 anos, do Benfica, revela ainda que já há praxe marcada.
6: Tem corrido bem, acho que fomos as 3 bem recebidas e o ambiente da equipa ajuda muito. São todas muito carinhosas connosco e engraçadas e tem sido incrível.
7: Houve aqui algum tipo de praxe, alguma brincadeira?
6: Vai haver no domingo, já sabemos o que é que vamos fazer, mas falta só praticar.
2: E por fim, Nair Pina, uma das figuras na reta final do Mundial Sub-20, garantiu que as companheiras de posição, Inês Pereira e Patrícia Moraes, têm sido uma grande ajuda.
8: São muito boas colegas, são uma inspiração para mim e para as guarda-redes mais jovens. Elas têm-me ajudado bastante e faz dos treinos a serem muito mais fáceis e sinto-me muito mais aliviada e muito menos nervosa.
2: Nair Pina, guarda-redes do Sporting Braga, a seleção feminina tem a primeira mão da primeira ronda do play-off de acesso ao Mundial do próximo ano, na sexta-feira. Segunda mão com a Irlanda do Norte, marcada para terça-feira em Portimão. E amanhã começa a ronda de elite de qualificação para o Campeonato da Europa de Futsal Feminino. A seleção integra o Grupo 1 e todos os jogos vão decorrer em casa, em Oliveira de Azemais. Bola Branca conversou com o selecionador Luís Conceição, que não esconde, o objetivo é ganhar todos os jogos.
9: Um objetivo coletivo que nós traçamos para nós é fazer os 9 pontos em 3 jogos. E é com essa base que nós partimos para agora para o apuramento. Se queremos andar cá no topo e conquistar coisas importantes, temos que nos habituar a este tipo de pressões, a andar, a ter estas vivências para nos tornar também mais fortes. E depois, quando chegar os momentos decisivos, estamos mais preparados.
2: O primeiro adversário é a seleção dos Países Baixos, que vai procurar o lado mais físico do jogo.
9: Os Países Baixos, como a Chequia, são dois adversários com características muito, muito semelhantes. E vai ser um jogo, vão querer levar o jogo para a dimensão delas, onde se sentem mais confortáveis, um jogo mais físico, a disputar os duelos, defenderem mais baixo e tentarem sair, ganhar algumas bolas para sair em transição. É um pouco característico destas seleções, que estão a um nível ainda num patamar se calhar um pouco mais inferior, e é para aí que vão tentar levar o jogo.
2: Primeiro conquistar os 9 pontos na ronda de elite, depois vem o europeu, com uma geração que está mais do que pronta para o vencer.
9: Isso é um dos nossos objetivos imediatos, porque é a próxima competição que temos. E acho que temos neste momento condições para chegarmos lá. Agora, claro que sim, é todas estas condições que nós temos tido, trabalharmos cada vez mais tempo juntos.
2: Luís Conceição, selecionador do futebol feminino, em declarações à Bola Branca. Portugal começa a ronda de elite frente aos Países Baixos amanhã às 6 da tarde. Seguem-se Chequia e Finlândia, os 3 encontros em Oliveira de Azemais. Está tudo em rr.pt. Bom almoço.
1: Muito obrigado, João. Foi a Bola Branca, edição João Filipe Cruz. Agora 8 minutos para a 1.
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3: Boa tarde, são 12 horas.
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2: Quinto lugar. Feel My Love de Take That com Michael Patrick Kelly.

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2: O presidente da Visita Azores fez um balanço positivo das Jornadas Atlânticas do Turismo, destacando a importância da cooperação entre os arquipélagos dos Açores, Porto Santo e Sal, na procura de soluções para desafios comuns do setor. O responsável sublinhou que a sustentabilidade esteve no centro dos debates, defendendo um turismo mais qualificado, com maior valor acrescentado e estadias mais prolongadas. Recordou ainda que os Açores foram o primeiro destino insular do mundo certificado como sustentável. Sobre a inteligência artificial, considerou que veio para ficar e que deve ser encarada como uma ferramenta de apoio às equipas, permitindo reduzir tarefas rotineiras e reforçar o planeamento, a inovação e a competitividade dos destinos turísticos.
3: Acho que é bastante interessante porque, do ponto de vista arquipelágico, os desafios penso que são semelhantes pelo que vimos durante estes dois dias. A troca de informações, temos muito a aprender uns com os outros, portanto o tema sustentabilidade foi aqui focado praticamente em todos os painéis, que temos que repensar um pouco os modelos que nós temos. O abrandamento, como o Sr. Presidente referiu, que o turismo está a sentir, não podemos esconder, portanto é real, os proveitos continuam a aumentar, portanto temos que fazer esse próprio avaliação de que podemos ter menos turistas e a gastar mais dinheiro, a estadia média por conseguinte também, se conseguimos aumentar, eu penso que aí temos um ponto de equilíbrio, porque reiterando que desde 2019 somos o primeiro arquipélago do mundo a ser sustentável pela Earth Check.
2: Oficina de Violas da Terra de São Jorge, de Raimundo Leonardes, assinalou o Dia da Viola da Terra, celebrado a 2 de outubro, com uma iniciativa dedicada à apresentação e divulgação deste instrumento tradicional açoriano. Sob o tema Encordoamento da Viola da Terra, a sessão abordou aspectos práticos relacionados com o encordoamento, afinação, manutenção e conservação do instrumento, aproximando músicos e tocadores dos conhecimentos técnicos e artesanais associados à sua construção. A data ficou também marcada pelo lançamento do novo portal violadaterra.pt, uma plataforma dedicada à divulgação da Viola da Terra, da sua história e do trabalho desenvolvido por Raimundo Leonardes enquanto construtor certificado. O projeto pretende valorizar este importante património cultural açoriano, promovendo o acesso à informação e contribuindo para a preservação e transmissão deste saber-fazer às novas gerações. A vereadora Sofia Rodrigues, em representação do Executivo Municipal de Velas, recebeu em audiência de cumprimentos o comandante da PSP de Divisão Policial de Angra do Heroísmo, o subtendente Paulo Sérgio Madaleno, acompanhado pelo comandante da Esquadra das Velas, Duarte Gouveia de Jesus. No encontro, que decorreu na sala de visitas do edifício dos Passos do Conselho, Sofia Rodrigues destacou a importância da colaboração entre a autarquia e as forças de segurança, sublinhando o papel fundamental da PSP na manutenção da ordem pública, na prevenção da criminalidade e na garantia da segurança dos cidadãos. Em nota divulgada nos canais oficiais do município, o Executivo Municipal manifesta a confiança na continuidade do bom relacionamento entre as duas instituições. A Secretaria Regional da Saúde e Segurança Social revelou que foram realizadas mais de 28 mil juntas médicas nos Açores entre 2024 e agosto de 2026, abrangendo processos da ADSE, Segurança Social e atestados médicos de incapacidade multiuso. Segundo o Governo Regional, registou-se uma redução de cerca de 17% no número de utentes em espera por avaliação, passando de 1.753 para 1.458 processos. Só nos primeiros 8 meses de 2026 foram efetuadas mais de 7.400 juntas médicas em toda a região. A tutela reconhece que continuam a existir situações em que os tempos de espera ultrapassam os prazos legais, mas garante que mantém uma monitorização regular das listas de espera e das necessidades existentes em cada ilha. A Associação para a Promoção e Proteção Ambiental dos Açores alertou para o estado da degradação de várias estradas, caminhos agrícolas e vias florestais da região, devido à falta de manutenção, limpeza de valetas e controle da vegetação. A Associação considera preocupante a obstrução dos sistemas de drenagem, numa altura em que se prevê o aumento da frequência e intensidade das chuvas devido às alterações climáticas. Segundo a Associação, a acumulação de terra, detritos e vegetação impede o escoamento das águas pluviais, aumentando o risco de inundações, enxurradas, erosão de encostas e deslizamentos de terras. A Associação defende uma intervenção urgente e a mobilização de meios regionais e municipais para limpar bermas, valetas, sarjetas e linhas de água, alertando que prevenir é sempre menos oneroso do que reparar os prejuízos provocados por fenómenos extremos. Quanto à informação, ficamos por aqui. 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
2: O último sinal foram 14 horas.

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2: Boa tarde, 15 horas.
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7: O presidente da Visita Açores fez um balanço positivo das Jornadas Atlânticas do Turismo, destacando a importância da cooperação entre os arquipélagos dos Açores, Porto Santo e Sal, na procura de soluções para desafios comuns do setor. O responsável sublinhou que a sustentabilidade esteve no centro dos debates, defendendo um turismo mais qualificado, com maior valor acrescentado e estadias mais prolongadas. Recordou ainda que os Açores foram o primeiro destino insular do mundo certificado como sustentável. Sobre a inteligência artificial, considerou que veio para ficar e que deve ser encarada como uma ferramenta de apoio às equipas, permitindo reduzir tarefas rotineiras e reforçar o planeamento, a inovação e a competitividade dos destinos turísticos. A Oficina de Violas da Terra de São Jorge, de Raimundo Leonardes, assinalou o Dia da Viola da Terra, celebrado a 2 de outubro, com uma iniciativa dedicada à apresentação e divulgação deste instrumento tradicional açoriano. Sob o tema Encordoamento da Viola da Terra, a sessão abordou aspectos práticos relacionados com o encordoamento, afinação, manutenção e conservação do instrumento, aproximando músicos e tocadores dos conhecimentos técnicos e artesanais associados à sua construção. A data ficou também marcada pelo lançamento do novo portal violadaterra.pt, uma plataforma dedicada à divulgação da Viola da Terra, da sua história e do trabalho desenvolvido por Raimundo Leonardes enquanto construtor certificado. O projeto pretende valorizar este importante património cultural açoriano, promovendo o acesso à informação e contribuindo para a preservação e transmissão deste saber-fazer às novas gerações. A vereadora Sofia Rodrigues, em representação do Executivo Municipal de Velas, recebeu em audiência de cumprimentos o comandante da PSP de Divisão Policial de Angra do Heroísmo, o subtendente Paulo Sérgio Madaleno, acompanhado pelo comandante da Esquadra das Velas, Duarte Gouveia de Jesus. No encontro, que decorreu na sala de visitas do edifício dos Passos do Conselho, Sofia Rodrigues destacou a importância da colaboração entre a autarquia e as forças de segurança, sublinhando o papel fundamental da PSP na manutenção da ordem pública, na prevenção da criminalidade e na garantia da segurança dos cidadãos. Em nota divulgada nos canais oficiais do município, o Executivo Municipal manifesta a confiança na continuidade do bom relacionamento entre as duas instituições. A Secretaria Regional da Saúde e Segurança Social revelou que foram realizadas mais de 28 mil juntas médicas nos Açores entre 2024 e agosto de 2026, abrangendo processos da ADSE, Segurança Social e atestados médicos de incapacidade multiuso. Segundo o Governo Regional, registou-se uma redução de cerca de 17% no número de utentes em espera por avaliação, passando de 1.753 para 1.458 processos. Só nos primeiros 8 meses de 2026 foram efetuadas mais de 7.400 juntas médicas em toda a região. A tutela reconhece que continuam a existir situações em que os tempos de espera ultrapassam os prazos legais, mas garante que mantém uma monitorização regular das listas de espera e das necessidades existentes em cada ilha. A Associação para a Promoção e Proteção Ambiental dos Açores alertou para o estado da degradação de várias estradas, caminhos agrícolas e vias florestais da região, devido à falta de manutenção, limpeza de valetas e controle da vegetação. A Associação considera preocupante a obstrução dos sistemas de drenagem, numa altura em que se prevê o aumento da frequência e densidade das chuvas devido às alterações climáticas. Segundo a Associação, a acumulação de terra, detritos e vegetação impede o escoamento das águas pluviais, aumentando o risco de inundações, enxurradas, erosão de encostas e deslizamentos de terras. A Associação defende uma intervenção urgente e a mobilização de meios regionais e municipais para limpar bermas, valetas, sarjetas e linhas de água, alertando que prevenir é sempre menos oneroso do que reparar os prejuízos provocados por fenómenos extremos. Quanto à informação, ficamos por aqui. 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

Olá, muito boa tarde, sejam muito bem-vindos a esta edição de hoje do Espelho Mágico. Deste lado está Armando Silveira, cumprimentando todo o vosso auditório com um grande abraço de muita amizade. Vamos estar aqui até às 16 horas.

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4: Continuação de uma ótima tarde, são os desejos de Armando Silveira e de toda a vasta equipa da RL Açores, para todos quantos estão desse lado a ouvir a nossa emissão em 107.1, 92.2 e 90.0, também em www.radiolumena.com. Vamos estar, como é habitual, até às 16, esperando que a seleção musical esteja a ser do vosso inteiro agrado.

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1: Continuação de uma ótima tarde, são os desejos de Armando Silveira e de toda a vasta equipa da RL Açores, para todos quantos estão desse lado a ouvir a nossa emissão em 107.1, 92.2 e 90.0, também em www.radiolumena.com. Vamos estar como é habitual até às 16, esperando que a sessão musical esteja a ser do vosso inteiro agrado.

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2: Continuação de uma ótima tarde, são os desejos de Armando Silveira e de toda a vasta equipa da R.L. Açores, para todos quantos estão desse lado a ouvir a nossa emissão em 107.1, 92.2 e 90.0, também em www.radiolumena.com. Vamos estar como é habitual até às 16, esperando que a seleção musical esteja a ser do vosso inteiro agrado.

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3: São 16 horas.
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A Lady Francisco Simões, adeus Açores, a dar início aos discos pedidos da Soldado, um simultâneo entre a Rádio Lumena nas belas Ilhas de São Jorge e as rádios do Grupo Batista Vieira na Califórnia, KLBS 1330 AM Los Banos e KSQQ FM 2 em São José. Sejam muito bem-vindos, um grande abraço a todos os ouvintes que nos acompanham através das rádios e também através da internet em klbs.com, ksqq.com e radiolumena.com. Saudações também aos colegas de trabalho nas rádios Lumena e KSQQ. Convosco, Regina Silveira, acompanhar-vos com muito prazer nesta quarta-feira, dia 7 de outubro de 2026. Envio também um grande abraço a toda a minha família e amizades nos Açores, em especial na minha ilha de São Jorge. Este programa Discos Pedidos de Saudade é um programa que dá oportunidade aos nossos ouvintes para trocarem dedicatórias, assinalarem uma data especial ou podem pedir apenas uma canção ao seu gosto para ouvirem. A sua participação traz mais alegria a este programa em curta distâncias através de música. Este programa é realizado de segunda a sexta-feira, das 9 às 10 da manhã cá na Califórnia, das 4 às 5 da tarde nos Açores. Se está a escutar-nos em qualquer ilha dos Açores, pode telefonar diretamente para a Rádio Lumena 295-412-575, 295-412-575. O nosso número daqui do estúdio da KLBS em Los Banos é 209-826-4996, 209-826-4996. Também pode participar através da internet e visite a nossa página klbs.com e deixe a sua mensagem na secção de pedidos e dedicatórias. Desejamos a todos a continuação de uma boa quarta-feira, continuação de bom trabalho, boa viagem, boa semana. E agora vamos ficar com o grupo folclórico da Casa do Povo do Salão Ilha do Faial. Vamos ouvir o Pezinho.

O Pezinho, interpretado pelo Grupo Folclórico da Casa do Povo do Salão Ilha do Faial. Este trabalho foi gravado em 1988. As vozes principais são de Albertina Maciel e Afonso Pereira. E hoje, 7 de outubro, a Igreja Católica celebra a memória litúrgica de Nossa Senhora do Rosário. O terço é uma poderosa oração. O Papa Pio X disse: o Rosário é a mais bela de todas as orações, a mais rica em graças e a que mais agrada à Santíssima Virgem Maria. Os erros modernos serão destruídos pelo Rosário. Vamos ouvir Mãezinha do Céu, interpretada pelo padre Marcelo Rossi.

Padre Marcelo Rossi, mãezinha do céu, tenha um abençoado dia de Nossa Senhora do Rosário. E desde as festas do Espírito Santo até o mês de outubro, mês de Nossa Senhora, continuamos por cá, na Califórnia, a realizar bodas de leite e pezinhos do bezerro. É o caso de aqui em Los Manos, este sábado, no próximo fim de semana, será em Watsonville e Thornton, depois Rio Mar. Vamos ouvir Vítor Santos, pezinho dos bezerros.

E depois deste pezinho dos bezerros de Vítor Santos, é Marco Paulo, Nossa Senhora, uma dedicatória de Teresa Araújo de São José, para saudar a sua filha Vitória Araújo, de bem a São José, com votos de que tenha um bom dia, rápidas melhoras, os nossos votos também de rápidas melhoras para Vitória Araújo. Então aqui está Nossa Senhora, Marco Paulo.

Marco Paulo, Nossa Senhora, foi uma dedicatória de Teresa Araújo de São José para a sua filha Vitória Araújo, também em São José, com votos de que tenha um bom dia, rápidas melhoras mais uma vez. Deixamos também aqui os nossos votos de rápidas melhoras para Vitória Araújo. 9 horas 34 minutos, estamos a apresentar o programa Disco, os pedidos da saudade, um programa que é realizado de segunda a sexta-feira, das 9 às 10 de manhã cá na Califórnia, das 4 às 5 da tarde nos Açores, e é um programa em simultâneo com a Rádio Lumena nas Velas, Ilha de São Jorge, e as rádios do Grupo Batista Vieira na Califórnia, KLBS 1330 AM Los Banos e KSQQ FM2 em São José. Agradecemos a companhia e participação e continuamos a convidar os nossos ouvintes, quer os ouvintes que nos acompanham através das rádios, quer através da internet, através do seu computador, telemóvel, sistema Alexa, em klbs.com, KSQQ.com e radiolumena.com, fazerem o seu pedido ou dedicatória. Se está a escutar-nos em qualquer ilha dos Açores, pode telefonar diretamente para a Rádio Lumena, 295-412-575, 295-412-575. O nosso número daqui do estúdio, daqui a LBS em Los Banos, é 209-826-4996. 209-826-4996. Também pode participar através da internet. Visite a nossa página klbs.com e deixe a sua mensagem na secção de pedidos e dedicatórias. A seguir vamos ouvir Tonisha, Ave Maria, um pedido de Luzia Machado, de Antuórar.

Ave Maria, Tony, é um pedido de Luzia Machado de A Tua Hora. Agora vamos ficar com o João Soares. A canção chama-se A Linha, acompanhado na guitarra por Frank Loura, na viola José Loura.

E escutamos a linha de João Soares, acompanhado na guitarra por Frank Loura, na viola por José Loura. Este trabalho foi gravado em 1977. A seguir, uma artista da comunidade, Teresa Paula, Paz e Amor.

0: Paz e Amor, Teresa Paula, uma artista de comunidade. A seguir a Graciano Saga, Vem Devagar Imigrante. Uma dedicatória de Henrique Azevedo de Del Rey para toda a sua família e amizades nos Açores e cá na Califórnia, também no Canadá. A todos envia um grande abraço.
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Trânsito no SAG vem devagar, imigrante, uma dedicatória de Henrique Azevedo de Del Rey para toda a sua família e amizades, com um grande abraço, todos nos Açores, Canadá e cá na Califórnia. Vamos encerrar os discos pedidos da saudade com a dedicatória da senhora Olívia Gomes de Gastina, que também envia um grande abraço a toda a sua família e amizades nos Açores, no Canadá e cá na Califórnia. Vamos ficar com Dionísio da Costa, Balancê para Mãe Maria. Agradecemos a companhia e participação de todos e contamos com todos vós amanhã para mais um intercâmbio entre a Rádio Lumena nas belas Ilhas de São Jorge e as rádios do Grupo Batista Vieira na Califórnia, que é KLBS 1330 em Los Banos, que é SQQ FM2 em São José, e para quem também nos acompanha através da internet por esse mundo fora, em klbs.com, ksqq.com e radiolumena.com. A continuação de uma boa quarta-feira, bom trabalho, boa viagem, boa semana. Despedimos-nos dos ouvintes que nos acompanham através da Rádio Lumena com um grande abraço. Convosco esteve a Regina Silveira, acompanhar-vos com muito prazer. Até amanhã, se Deus

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2: Às 17 horas nos Açores.

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3: A Polícia Judiciária deteve hoje 39 suspeitos de crimes de associação criminosa, fraude fiscal e branqueamento por lesarem o Estado português em mais de 150 milhões de euros. Em causa, um esquema de fraude fiscal denominado Carrossel, que utiliza as fragilidades do regime de tributação em sede de IVA em transações intracomunitárias. Os suspeitos fariam circular telemóveis e dispositivos eletrónicos através de uma cadeia fraudulenta de empresas que desapareciam sem cumprir as obrigações fiscais e posteriormente solicitava o reembolso do IVA. O inquérito é da Procuradoria Europeia em investigação conjunta com a Administração Tributária e a GNR. Hoje foram feitas centenas de buscas por todo o país e também na Alemanha, França, Espanha, Itália, Malta, Países Baixos, Lituânia e Áustria. No total foram detidos 62 suspeitos. Os cortes nas pensões estão a afetar quem descontou mais de 40 anos para a Caixa Geral de Aposentações. A denúncia é feita pelo presidente do Sindicato de Professores licenciados pelos Politécnicos e Universidades. António Carlos Ramalho fala em alteração na fórmula de cálculo que penaliza quem trabalhou mais anos e diz que na maioria dos casos que chegaram ao sindicato, os professores vão ter um corte superior a 100 euros mensais.
4: Entre 2007 e 2025, todos os anos foram contabilizados por efeitos do valor da pensão. Portanto, há aqui uma alteração nesta altura, face a esta reinterpretação recente, com base na mesma legislação, sem que tenha sido alterada, que vem, obviamente, provocar aqui desvios com a necessidade de devolução de verba recebida relativa à aposentação.
5: E já há uma ideia do montante que alguns dos aposentados poderão ter de devolver?
4: Temos uma que é paradigmática, porque há uma redução de 520 euros. Portanto, isto é gritante. Embora, na maior parte dos casos, os montantes rondem entre os 100, 120, 130 euros.
3: O presidente do Sindicato de Professores Licenciados pelos Politécnicos e Universidades, em declarações à jornalista Fátima Casanova, diz que está há mais de uma semana a aguardar por explicações da Caixa Geral de Aposentações. A Renascença falou com uma destas pessoas, Madalena Alves, recebeu a informação a 29 de setembro e ficou surpreendida.
6: Fiquei bastante surpreendida porque a Caixa apresentou uma simulação com a qual eu estava de acordo e saiu em Diário da República, pronto, e depois de ter saído em Diário da República foi-me pago o mês passado. Agora 29 de setembro já me vem de ser dito e comunicado que de facto houve um erro. E que a nova reforma ou o cálculo é significativamente muito mais baixo, 522 euros.
3: Madalena Nunes, educadora de infância, uma das pessoas que viu a pensão ser cortada na sequência deste erro da Caixa Geral de Aposentações e que, segundo a Ministra do Trabalho, vai ter de devolver esta diferença. A Organização Mundial da Saúde está a investigar relatos de um segundo caso de pneumonia desconhecida na Rússia. Esta situação pode estar relacionada com a morte de uma trabalhadora de um instituto de investigação sobre a peste pneumónica na Sibéria, mas ainda não há dados suficientes, foi o que disse hoje em conferência de imprensa o diretor-geral da OMS, Tedros Ghebreyesus.
7: Fomos informados da verificação de relatos da imprensa russa sobre um segundo funcionário com pneumonia de causas indeterminadas relacionado com a peste e a segurança do laboratório. Ainda não temos uma visão completa desta situação e não estamos em condições de realizar uma avaliação completa de riscos.
3: A Rússia garante que não há risco de uma epidemia de peste na região da Sibéria e fala numa situação estável, mas quase 200 pessoas estão nesta altura sob vigilância médica. O Papa alertou hoje para a distância crescente entre o modelo cristão de casamento e a forma como muitos vivem a sexualidade e encaram os compromissos familiares. Leão XIV desafiou a Igreja a ter coragem para refletir sobre o que mudou. Foi na abertura do encontro internacional que assinala no Vaticano os 10 anos da Amoris Laetitia, em português a alegria do amor, a exortação que o Papa Francisco dedicou à família. Para Leão XIV, a Igreja não pode deixar de ter em conta os vários fatores que hoje impedem que o casamento tenha deixado de ser opção para muitos.
8: Numa altura em que Espanha e Itália...
3: Vamos já ouvir o Papa Leão XIV a falar hoje sobre esta exortação do Papa Francisco.
9: A insegurança económica, a migração, a violência, a solidão e outras formas de fragilidade emocional também moldam as escolhas que as pessoas fazem e as possibilidades que conseguem imaginar para o seu futuro. Estas realidades suscitam uma série de questões que devemos enfrentar com coragem.
3: O Papa Leão XIV, no arranque do encontro que assinala os 10 anos da exortação apostólica dedicada à família.
10: E o Tribeca Lisboa apresentou esta quarta-feira os grandes destaques da programação deste ano. Katie Holmes e Zac Wood são alguns dos nomes das estrelas internacionais que vão marcar presença no festival que decorre entre 9 e 13 de dezembro, Anabela.
3: Sim, este ano o Tribeca muda-se para a Avenida da Liberdade, trazendo sessões de cinema e não só para o Cinema São Jorge, o Teatro Tivoli e o Capitólio. Uma mudança de local que, segundo Francisco Pinto Balsemão, refere-se uma ambição reforçada do evento.
11: Para haver mais pessoas que possam ter também acesso a este festival, pelo facto de estarmos mais centrais, e sim, aí sim, cumprimos mais o nosso objetivo, dessa forma, que é o de promover este evento cultural que é ímpar, perante o maior número de pessoas possível. Ou seja, a cultura não é só para alguns, a cultura, na nossa opinião, deve ser para todos e não é só para as elites. Já bem que em Nova Iorque nunca foi só para as elites, foi sempre para todos. Aqui a mesma coisa, com esta mudança há essa ambição de chegarmos a mais pessoas, que sempre foi o nosso objetivo também.
3: A edição deste ano do Tribeca vai contar com as antestreias de uma seleção de filmes internacionais e nacionais. Rui Tendinha, curador da programação, diz que a diversidade de vozes novas reflete o espírito do festival.
12: É um bocado o espírito também do Tribeca Lisboa, ter filmes novos, revelar cineastas, e portanto são filmes que também já vêm com um lastro lá de fora, mas sobretudo o que eu acho que é importante aqui no Tribeca Lisboa é também haver uma mistura de vozes, de linguagens cinematográficas, e nessa mistura creio eu que está o ganho, e nesse sentido acho que é mesmo fulcral haver este foco ao cinema português, não ficarmos só com os filmes americanos.
3: O Tribeca promete ainda várias sessões para lá do cinema, com conversas, podcast ao vivo, concertos e um formato inspirado pelos talk shows norte-americanos. Está tudo, Daniel e Inês, em rr.pt, num trabalho do jornalista João Pedro Malheiro.
10: Muito obrigada, Anabela. É sempre bom ouvir sugestões destas, e o Tribeca é sempre um bom sítio onde se
3: é mesmo.
10: Já voltamos a falar. Até já.
3: Até já.
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1: Bem, chegou a altura, vamos até à Bola Branca com o Rui Viegas. Boa tarde, o que é que há de destacar?
2: Olá Inês, boa tarde, olá Daniel. Ainda os ecos do terremoto Ronaldo, Jesus, em Espanha, a polémica é motivo de chacota.
1: Vamos a isso então, é a Bola Branca no ar aqui na Renascença com o Rui Viegas.
2: Olá Viva, boa tarde a todos. Crise Ronaldo, Jorge Jesus, Seleção Nacional e o pedido de desculpas ao selecionador. A pergunta é de um dos amigos de Jesus, cerca de um dia após o comunicado bomba de CR7 e horas depois do técnico nada ter acrescentado à polémica. O antigo guarda-redes Carlos Padrão, próximo de JJ, dá voz a Jorge Jesus para considerar que o texto que ontem foi tornado público põe Ronaldo a nu.
3: Peço desculpa a toda a gente, menos ao superior hierárquico. E procura manter ali viva uma chama que não faz sentido, não é? A fama do litígio, da incompatibilidade, não faz nenhum sentido. Portanto, eu estava à espera de uma coisa mais... Aliás, acho que o comunicado mostra muito mais de quem é o Cristiano Ronaldo e o modus operandi e a forma como aconteceram estes anos todos de seleção do que outra coisa qualquer, não é?
2: Padrão qual Jesus não descarta o regresso de Ronaldo pós castigo federativo por ter abandonado a seleção. Jorge Jesus hoje recusou alimentar este lume e Carlos Padrão explica porquê.
3: O foco dele é completamente a seleção, os jogadores, o prestígio de Portugal e é esse o foco do Jorge, são resultados, é chegar ao mais alto patamar do futebol europeu e mundial. E é nisso que ele se vai focar, é nisso que ele se vai centrar, garantidamente.
2: Padrão, amigo de Jorge Jesus, ao João Filipe Cruz. E há também uma espécie de reação do lado da Liga de Clubes, numa altura em que a Federação permanece em silêncio, após os últimos desenvolvimentos relacionados com as explicações do jogador. Agora embaixador do organismo liderado por Reinaldo Teixeira, o antigo futebolista Tarantini não tem dúvidas que este episódio só prejudica o nosso futebol.
4: Espero que toda a gente saia viva disto, espero que consiga chegar aqui um bom entendimento. Claro que não vai ser fácil perante aquilo que também tem sido desenvolvimentos, mas acho que todos nós merecemos que isso aconteça, porque é incrível aquilo que o Ronaldo fez, pela carreira dele e continua a fazer, mas sobretudo também pelo futebol português, pela valorização do futebol português. Claramente isto não é uma boa marca para nós.
2: Tarantini, que hoje faz 43 anos, escutado esta tarde pela Inês Braga Sampaio na inauguração do Food Park da Maia. Do lado do governo e mesmo após os telefonemas do primeiro-ministro para os envolvidos, a quando do rebentamento da bomba, a ministra da tutela, Margarida Balseiro Lopes, evitou hoje e pelo segundo dia consecutivo fazer quaisquer comentários. Em Espanha, chacota total com o comunicado de Ronaldo e em especial com o facto de CR7 ter definido o que Jorge Jesus deveria ter dito e não disse em abono do jogador. Ouça-se o que têm vindo a comentar os programas de desporto de duas das principais rádios vizinhas, Cadena Ser e também Cadena Cope.
5: Me ha parecido um gag de humor. O sea, yo no me lo creía, me parecía Monty Python.
6: Lo hemos tenido que leer varias veces para descartar que fuera un fake.
7: Frase 1, frase 2, son 6, 8 frases, ¿no? A mí la que más me gusta, sin duda, es: cometí un error al poner a calentar a alguien del calibre de Pelé o Maradona para luego no incluirlo en el partido. Si fuera hoy, no lo haría. La frase, evidentemente, es de Cristiano porque no menciona a Messi. O sea, dice del calor.
8: Dice que no es un jugador cualquiera, pero que merece una sanción y que la va a aceptar.
7: Es que le falta decir, incluso yo. Incluso yo merezco una sanción por esto, ¿eh?
9: No puede ser serio que un jugador le escriba las declaraciones al entrenador.
10: Sobre todo cuando es una humillación pública del entrenador.
2: Assim vai a nossa imagem e a de Ronaldo em particular após o texto ontem difundido. Ainda no universo das nossas seleções, a equipa nacional feminina tem depois de amanhã o primeiro duelo com a Irlanda do Norte no play-off de acesso ao Mundial de 2027. Hoje foi dia de dar a palavra a três estreantes na lista do selecionador Francisco Neto. Uma delas é Francisca Castro, defesa do Sporting de Braga, de 18 anos, que encontrou na seleção algumas referências.
11: Lúcia Alves, Jéssica Silva, são jogadoras, e entre outras, são jogadoras que nós olhamos como referência.
2: Jogo na sexta-feira na Irlanda do Norte, segunda mão deste play-off de acesso ao Campeonato do Mundo na terça em Portimão. E já amanhã começa a ronda de elite de qualificação de outra seleção para o próximo europeu de futsal feminino. A equipa das Quinas integra o Grupo 1 e todos os jogos vão acontecer em Oliveira de Azeméis. Bola Branca conversou hoje com o selecionador Luís Conceição.
0: Fazer os 9 pontos em 3 jogos e é com essa base que nós partimos para agora para o apuramento. Se queremos andar cá no topo e conquistar coisas importantes, temos de nos habituar a este tipo de pressões.
2: O primeiro adversário é a seleção dos Países Baixos esta quinta-feira às 18 horas. De volta ao Futebol de 11, um movimento de sócios do Sporting quer discutir e não apenas votar o aumento de salário de Frederico Varandas e dos restantes administradores na próxima Assembleia Geral, marcada para dia 26. Nos trabalhos da equipa de Rui Borges, Ibrahim Abá foi reintegrado a 2 dias da visita a Braga para o regresso do campeonato. Em Braga, precisamente, Carlos Vincent conta com todos. O último, aliás, internacional, Bairami, já regressou. Apenas Niakate, lesionado de longa data, se mantém afastado. Ambos os técnicos falam amanhã. Vincent às 12 horas, Rui Borges 15 minutos depois. Histórico do Rio Ave, Tarantini deseja boa sorte a Vítor Severino, sucessor no Aroca de Vasco Seabra, que por sua vez saiu para Vila do Conde e a quem o antigo futebolista também faz votos de sucesso. O atual embaixador da Liga comentou esta tarde na Maia estas recentes mudanças técnicas.
12: É uma operação de força do Rio Ave e da administração para o mercado. E é claro que abriu novas perspectivas para outros treinadores, neste caso o Vítor Severino, que já foi meu treinador e também que ele tenha muito sucesso, porque também acredito muito no trabalho dele. Mas espero que corra bem, quer para o Vasco, neste caso, quer para o Vítor Severino.
2: Depois de ter deixado Paredes, Tarantini aguarda agora por uma oportunidade para treinar no futebol profissional. Parece ser um ponto sem retorno. O plano de recuperação do Boa Vista foi chumbado, anunciou o Panteras Negras Footballers Club, o que abre caminho à liquidação do clube achadrezado e à cessação imediata de todas as atividades esportivas. Lá fora, uma surpresa, o ex-internacional espanhol David Silva está de volta aos relvados para jogar em Hong Kong no Supremo Chatine. E a ministra do Desporto desconhece os pormenores do caso Cátia Azevedo Sporting. A velocista olímpica portuguesa, agora ex-atleta dos Leões, reafirmou esta semana em Bola Branca que foi discriminada pelo clube por ter sido mãe. Margarida Balseiro Lopes prefere falar de forma abstrata para dar conta das preocupações nesta área.
13: Uma das prioridades do Plano Nacional de Desenvolvimento Desportivo é precisamente reduzir as disparidades que existem ainda hoje no acesso à prática desportiva entre mulheres e homens. As disparidades não radicam apenas no desporto, são desigualdades persistentes que existem na nossa sociedade, que ainda persistem.
2: Neste caso em concreto, qual é a sua opinião?
13: Eu não conheço a história.
2: Tem que ver e miscuir-se,
13: não. Eu não conheço os detalhes do caso em concreto e, portanto, por essa razão não vou comentar.
2: A ministra da tutela, esta manhã, no Comitê Olímpico de Portugal. No ciclismo, na Eslovénia, os portugueses ficaram fora do top 10 da consagração de Primož Roglič como campeão europeu de contrarrelógio. Nelson Oliveira foi 15º e Tiago Antunes 19º. Nas elites femininas, Beatriz Roxo acabou na 23ª posição, a quase 8 minutos da campeã, a suíça Marlen Reusser. É tudo e já sabe, fica tudo em rr.pt, o site da Renascença na internet. Para todos, muito boa tarde.
1: Foi esta a Bola Branca com o Rui Viegas aqui na Renascença.

0: Diabólico mundo do TikTok Shop.
1: Ai, então, porquê que é diabólico?
0: É diabólico porque aquilo não tem regras.
1: Não tem?
0: Sabes, aquilo é um faroeste.
1: Ui, então já lá vamos, mas antes ainda há Emily Sand para ouvir.
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0: São 6:30. Mais certo do que isto, eu acho difícil, Daniel.
1: É verdade.
0: Merecia um doce.
1: Como?
0: Fiz magia.
1: Está bem.
0: Mas pronto,
1: agora vai lavar os dentes para irmos para a cama.
0: Exato. Seja o que Deus quiser. Como que estou sozinho, venha o que vier. Tenho a
1: renascença, então seja o que Deus quiser. Peço imensa desculpa, estava aqui.
0: Estavas armada em meu pai, já percebi.
1: Exatamente. Sejam bem-vindos a mais uma edição do Seja o que Deus quiser. E hoje meio que vamos às compras, mas não vamos comprar nada.
0: Ah, então.
1: Na prática
0: vamos fazer carrinhos?
1: Não, na prática vamos ser aquelas pessoas que quando entram numa loja, uma funcionária vem ter com elas e pergunta: precisa de ajuda? E
0: não,
1: nós respondemos: obrigado, estou só a ver. Não é? É muito isso que vamos fazer hoje. Basicamente vamos andar só a ver. E em que loja vamos andar só a ver?
0: Não sei.
1: Na TikTok Shop. TikTok Shop. Está a ser um fenómeno. Cada vez mais me aparecem conteúdos a divulgar produtos da TikTok Shop, ao ponto de já se estar a tornar insuportável, confesso. Mas pronto, como em tudo o que não me interessa, eu simplesmente faço swipe up, não é?
0: Já não ouvi swipe up há tanto tempo.
1: Então, está maldito?
0: Não, não está bem dito.
1: Ah, okay,
0: mas
1: pronto.
0: Já deixámos de dizer, não é? Porque antigamente nos stories é que dizia swipe up. Desculpa.
1: Pronto, enfim. Bom, e assim estava a fazer, não é? Swipe up e tal, não é? Até que me parei com a publicação da Anabela. Precisamente. Sobre o TikTok Shop.
2: Não sei, sei de rir, sei de chorar. Mas pronto.
0: Então, Anabela.
1: É assim, em caso de dúvida, Anabela, é muito simples. Opte por rir. É muito melhor, muito mais agradável e até diz que faz bem à saúde, ok?
2: Vamos lá fazer um vídeo inteiramente dedicado aos masculino e feminino, geral, ninguém em particular, ressabiados do TikTok Shop.
1: Olha, pronto, optou por chorar. Claramente estou por chorar. Eu aqui dava bons conselhos e a Anabela a ignorá-los. Atenção, eu ainda nem sei bem o que aí vem e só pelo tom com que a Anabela está a fazer este vídeo já deu para perceber que ela própria está um pouco ressabiada. Vamos ouvir.
2: Eu já tinha visto, aqui há uns 15 dias mais ou menos, um vídeo de alguém a destilar veneno para pessoas como eu e como tantas outras que estão a trabalhar e a recomendar produtos. E hoje de manhã peguei no meu telemóvel, abri o TikTok para ir ver as minhas comissões do dia e do dia anterior, como eu faço sempre, e o universo decide.
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2: Quinto lugar.
3: Feel My Love de Take That com Michael Patrick Kelly.

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1: Na vida existem dois tipos de dores. 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
2: 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O último sinal foram 18 horas.
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7: O presidente da Visita Açores fez um balanço positivo das Jornadas Atlânticas do Turismo, destacando a importância da cooperação entre os arquipélagos dos Açores, Porto Santo e Sal, na procura de soluções para desafios comuns do setor. O responsável sublinhou que a sustentabilidade esteve no centro dos debates, defendendo um turismo mais qualificado, com maior valor acrescentado e estadias mais prolongadas. Recordou ainda que os Açores foram o primeiro destino insular do mundo certificado como sustentável. Sobre a inteligência artificial, considerou que veio para ficar e que deve ser encarada como uma ferramenta de apoio às equipas, permitindo reduzir tarefas rotineiras e reforçar o planeamento, a inovação e a competitividade dos destinos turísticos.
8: Acho que é bastante interessante porque do ponto de vista arquipelágico os desafios penso que são semelhantes pelo que vimos durante estes dois dias. A troca de informações, temos muito a aprender uns com os outros, portanto o tema sustentabilidade foi aqui focado praticamente em todos os painéis, que temos que repensar um pouco os modelos que nós temos. O abrandamento, como o Sr. Presidente referiu, que o turismo está a sentir, não o podemos esconder, portanto é real, os proveitos continuam a aumentar, portanto temos que fazer esse próprio avaliação de que queremos ter menos turistas e a gastar mais dinheiro, a estadia média por conseguinte também, se conseguimos aumentar, eu penso que aí temos um ponto de equilíbrio, porque reiterando que desde 2019 somos o primeiro arquipélago do mundo a ser sustentável pela EarthCheck.
7: Oficina de Violas da Terra de São Jorge, de Raimundo Leonardes, assinalou o Dia da Viola da Terra, celebrado a 2 de outubro, com uma iniciativa dedicada à apresentação e divulgação deste instrumento tradicional açoriano. Sob o tema Encordoamento da Viola da Terra, a sessão abordou aspectos práticos relacionados com o encordoamento, afinação, manutenção e conservação do instrumento, aproximando músicos e tocadores dos conhecimentos técnicos e artesanais associados à sua construção. A data ficou também marcada pelo lançamento do novo portal violadaterra.pt, uma plataforma dedicada à divulgação da Viola da Terra, da sua história e do trabalho desenvolvido por Raimundo Leonardes enquanto construtor certificado. O projeto pretende valorizar este importante património cultural açoriano, promovendo o acesso à informação e contribuindo para a preservação e transmissão deste saber-fazer às novas gerações. A vereadora Sofia Rodrigues, em representação do Executivo Municipal de Velas, recebeu em audiência de cumprimentos o comandante da PSP de Divisão Policial de Angra do Heroísmo, o subtendente Paulo Sérgio Madaleno, acompanhado pelo comandante da Esquadra das Velas, Duarte Gouveia de Jesus. No encontro, que decorreu na sala de visitas do edifício dos Passos do Conselho, Sofia Rodrigues destacou a importância da colaboração entre a autarquia e as forças de segurança, sublinhando o papel fundamental da PSP na manutenção da ordem pública, na prevenção da criminalidade e na garantia da segurança dos cidadãos. Em nota divulgada nos canais oficiais do município, o Executivo Municipal manifesta a confiança na continuidade do bom relacionamento entre as duas instituições. A Secretaria Regional da Saúde e Segurança Social revelou que foram realizadas mais de 28 mil juntas médicas nos Açores entre 2024 e agosto de 2026, abrangendo processos da ADSE, Segurança Social e atestados médicos de incapacidade multiuso. Segundo o Governo Regional, registou-se uma redução de cerca de 17% no número de utentes em espera por avaliação, passando de 1.753 para 1.458 processos. Só nos primeiros 8 meses de 2026 foram efetuadas mais de 7.400 juntas médicas em toda a região. A tutela reconhece que continuam a existir situações em que os tempos de espera ultrapassam os prazos legais, mas garante que mantém uma monitorização regular das listas de espera e das necessidades existentes em cada ilha. A Associação para a Promoção e Proteção Ambiental dos Açores alertou para o estado da degradação de várias estradas, caminhos agrícolas e vias florestais da região, devido à falta de manutenção, limpeza de valetas e controle da vegetação. A Associação considera preocupante a obstrução dos sistemas de drenagem, numa altura em que se prevê o aumento da frequência e intensidade das chuvas devido às alterações climáticas. Segundo a Associação, a acumulação de terra, detritos e vegetação impede o escoamento das águas pluviais, aumentando o risco de inundações, enxurradas, erosão de encostas e deslizamentos de terras. A Associação defende uma intervenção urgente e a mobilização de meios regionais e municipais para limpar bermas, valetas, sarjetas e linhas de água, alertando que prevenir é sempre menos oneroso do que reparar os prejuízos provocados por fenómenos extremos. Quanto à informação, ficamos por aqui. Já sabe que estas e outras notícias estão em radiolumena.com.
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Bem-vindos à Máquina do Tempo, o programa que o leva a viajar pela música que marcou gerações. Apertem os cintos porque vamos recuar aos finais dos anos 80, atravessar os ritmos inesquecíveis dos anos 90 e chegar às batidas que marcaram os anos 2000. Aqui, cada canção é uma memória, cada acorde é uma viagem. Prepare-se para recordar, reviver e relembrar os sons que nunca saem da nossa vida. A máquina do tempo está prestes a arrancar.

0: E por aqui seguimos juntos, mergulhados nesta viagem musical. Obrigado por estar desse lado, a partilhar bons momentos com a máquina do tempo. Fique connosco, porque ainda há muitos sucessos incríveis para recordar.
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2: São 19 horas.
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2: Os Placebo, que atuaram no Campo Pequeno em Lisboa e no Pavilhão Rosa Morta no Porto, não querem que os espectadores usem os telemóveis para filmar os concertos. Segundo o site Arte Sonora, a banda exibiu este aviso nos ecrãs do concerto do Pavilhão Rosa Morta no Porto. Este foi o primeiro espetáculo da digressão com que os Placebo se encontram a celebrar os 30 anos de carreira. De acordo com o mesmo site, alguns espectadores foram expulsos da sala do Porto por não respeitarem o pedido da banda, num dos casos pelo próprio Brian Molko. Em concerto, os Placebo tocaram 20 canções incluídas nos seus dois álbuns primeiros, Placebo de 1996 e Without You I'm Nothing de 1998. Do alinhamento constaram ainda versões de Depeche Mode e Kate Bush, bem como um tema novo, Helen Keller. Ana Moura Camané, Luísa Sobral, Mafalda Veiga, Ricardo Ribeiro e Rui Veloso são alguns dos nomes que integram o elenco de artistas escolhidos para celebrar os 50 anos de carreira de Luís Represas, que morreu a 22 de julho passado, nos palcos dos Coliseus de Lisboa e Porto, respectivamente nos dias 10 e 17 de abril de 2027. Os dois espetáculos intitulados Fora de Tempo contarão também com os Trovante, Edu Miranda, João Pedro Paes, João Só, Jorge Cruz, Mariana Núñez, Marisa Liz, Miguel Núñez, Stuart Sukuma e apenas na data de Lisboa com os 4:30 e Vitorino. Recorde-se que estes concertos, aos quais não se juntarão mais datas, segundo o comunicado do agenciamento, tinham sido marcados pelo próprio Luís.

0: empresas, com o intuito de celebrar os 50 anos de música sendo posteriormente idealizados, com o entendimento de amigos, de próximos, de cúmplices do percurso de Luís ou de partes dele, dos parceiros e daqueles que descobriram nele uma fonte de inspiração. Sara Sampaio é uma das protagonistas do vídeo de Mr. Charm, o novo single que os Rolling Stones retiraram do álbum Foreign Tongues, editado em julho. A modelo portuguesa de 35 anos contracena com o ator Alexander Skarsgård, conhecido pelos seus papéis nos filmes A Lenda de Tarzan e Pillion, ou nas séries Sangue Fresco e Big Little Lies. Stones Baby, o vídeo de Mr. Charm dos Rolling Stones com o Sr. Charme Alexander Skarsgård, que honra, escreveu Sara Sampaio na partilha que fez no Instagram. Gravado em Palmsdale, na Califórnia, o vídeo conta com a realização de Henry Schofield, conhecido pelo seu trabalho com artistas como Ed Sheeran, Stromae ou Dua Lipa.
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2: São 21 horas.
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5: Ah, pois é, na semana 40 do ano de 2026, o Top 5 da RL Açores apresenta duas novas entradas e algumas mexidas aqui na tabela que vão valer a pena ficar desse lado para perceber quais são as músicas que entraram, quais são as músicas que saíram, quais as que mexeram na tabela, e foram algumas. Portanto, foram vocês que ditaram os 5 maios desta semana, como sempre, e já sabe como pode fazer isso. É muito simples. Basta, no final do programa, aceder ao link que é publicado no Facebook da Rádio Lumena ou através do mesmo link que é publicado no grupo Heartbeat Music RL Açores. E votar nas 5 opções de música que vocês acham que deveria estar no nosso Top 5. Selecionam 5 músicas da listagem de 20 que lá tem para fazer parte das escolhas da semana, as vossas escolhas. Caso por lá não esteja a música que vocês gostariam de ouvir na nossa tabela, é muito simples, basta adicionar mais uma música, mais uma opção na lista e ela passará a também fazer parte da votação. Muito importante é não existir mais do que uma música por artista a votação na nossa listagem. Caso seja introduzida uma segunda música ou mais do mesmo artista, serão anuladas as últimas introduzidas. Isto porque, para evitarmos termos uma tabela maioritariamente de um único artista. Isso já aconteceu e, portanto, colocamos esta regra para evitar que isto aconteça mais vezes e para dar mais oportunidade a outros artistas de entrarem na nossa tabela do Top 5. Já são poucos lugares e, se forem a mesma pessoa a ocupar os lugares todos, é um bocadinho improvável, não é? E pouco bonito para com os outros artistas. Por isso, obrigada, desde já, a todos aqueles que votam todas as semanas na nossa tabela e continuem assim, porque sem vocês isto não seria possível. Obrigada mesmo do fundo do coração. Estes são 3 anos de top. Encalha-nos a semana 40 do ano de 2026 para comemorar. E em estilo de comemoração, entram duas músicas na tabela. Vocês decidiram que a tabela deveria ser renovada a este ponto. E a primeira nova entrada vai direta para o número 5. É a última, aliás, é uma das últimas, não a última, mas uma das últimas músicas dos Take That. E esta em parceria com Michael Patrick Kelly. Chama-se Feel My Love e entra diretamente para o número 5 do top.

Feel My Love dos Take That com Michael Patrick Kelly, assim eu é, a entrar diretamente para o número 1, aliás, número 5 da tabela do top 5 da RL Açores. A nova entrada seguinte é exatamente a seguir, é para o número 4. E no número 4 encontramos a nova entrada relativa ao último single de Salvador Sobral, ele que se junta ao grandioso Ney Matogrosso, não tão grande quanto o nosso Salvador, mas também muito grande o Ney Matogrosso. São dois grandes, o Ney Matogrosso e Salvador Sobral, com este Bam Bam, esta semana a entrada direta para o número 4, primeira semana na tabela. Meu coração.

Bam de Ney Mato Grosso com Salvador Sobral. São dois grandes senhores da música internacional juntos. Dá este sucesso diretamente para o número 4 da nossa tabela. Obrigada a quem votou e colocou estas duas novas entradas na nossa tabela. A primeira dos Tech Deck com o Michael Patrick. E agora estava Kelly, exatamente. E esta do Ney Mato Grosso e do Salvador Sobral. Quanto ao número 3, contamos com a manutenção dos excesso. Contabilizam esta semana 40 semanas na tabela. E esta semana a manterem-se então no número 3 do nosso top. Com Eu Vou Estar Aqui. Aqui estão os excesso.

40 semanas na tabela, assim contabilizam os excessos com este eu vou estar aqui. Esta semana manter-se no número 3 do nosso top, bem a meio. Quanto à vice-liderança, o número 2, esta semana cabe a uma subida de 3 posições na tabela. Ah, pois é, vocês decidiram que ele voava desde o 5º lugar até ao 2º. Eles são os À Toa e os Dama. O tema chama-se 112. Esta semana sobe 3 posições na tabela. Andam por cá há 4 semanas.

0: À toa e dama com 112 e esta semana a subir em 3 posições na tabela, ocupando agora o número 2 do nosso top. Quanto à liderança, essa mantém-se com os The Boys of the Bands, eles que já foram convidados do Conversas com Essência Musical há relativamente pouco tempo. Não foi assim há muito e andam por cá há 15 semanas com este Até ao Fim. Até ao Fim, The Boys of the Bands, na liderança do Top 5 da RL.
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2: Boa noite, são 22 horas.
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1: Olá, eu sou a Alexandra Alvernares e vou estar convosco a partir deste momento para vos levar até si, aqui na antena da IRL Açores, a vossa playlist Reflexos. Fique então por aí.

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Na seleção que está a ser apresentada, convosco está Reflexos na IRL Açores.

Espero que estejam a gostar nesta noite, na seleção que está a ser apresentada. Convosco está Reflexos na IRL Açores.

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3: Boa noite, são 23 horas.
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0: Esta é a vossa playlist de reflexos a rodar na antena da IRL Açores até às 24 horas. E eu sou Alexandra Alvernaz e estou convosco na condução de mais uma edição da vossa playlist.
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Se só agora que iniciou esta viagem noite dentro connosco, na antena da RL Açores, convosco está Alexandre Alvernaz e Playlist Reflexos.

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2: Boa noite, são 0 horas.
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Bem-vindo à Queda dos Anjos, todas as texturas do rock semanalmente aqui na tua rádio. Iniciamos a hora com Loverboy, um dos maiores êxitos da carreira de Billy Ocean, lançado em setembro de 1984 como o segundo single do seu aclamado álbum Suddenly. O tema alcançou o segundo lugar na prestigiada tabela US Billboard Hot 100 e o topo da tabela de Dance Club Songs nos Estados Unidos. Billy Ocean, para abrir esta hora da Queda dos Anjos.